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2: Atuanete, Atuanete.
1: Oui.
2: O mês tem um corpo da munição.
1: Mês é bom.
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1: Uhum.
2: 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Não é de mês é fresh? Não é de mês é fresh? Instagram, não é Atuanete?
1: Ei.
2: Eu não sei se você está fazendo isso. Eu não sei se você está fazendo isso. Eu
1: não sei se você está fazendo
2: isso.
1: Ok.
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3: Kiss FM, allô.
2: Oui.
3: Antoinette, c'est Wirueneza.
2: Wirueneza. Neze bon bon bon.
3: Uma coisa,
2: planeta,
3: ainda vou
2: contar,
3: não
2: sei se
3: já
2: está muito